0: Hernández.
1: No, no, no, vou te regalar outra cousa, mira. 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